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6: Uma comitiva da Noruega, encabeçada pela embaixadora do país em Lisboa, Hen Bruzletto, e da qual também faziam parte outras individualidades, entre elas a secretária de Estado das Pescas do país nórdico, Cristina Hansen, e a diretora do Conselho Norueguês dos Produtos do Mar em Lisboa, Gudfina Traustodottir, visitaram no final de abril o Centro Cultural Costeiro em Sesimbra, onde conheceram o trabalho desenvolvido pelo Museu de Sesimbra ao nível da preservação do património local ligado ao mar. No local, a embaixadora da Noruega elogiou o projeto, tendo ainda referido que o programa EEA Grants é um exemplo da cooperação entre a Noruega e Portugal, muito importante não só no âmbito da economia azul, mas também para o reforço das relações bilaterais. Igualmente impressionada com o projeto do Centro Cultural Costeiro, a secretária de Estado das Pescas do país nórdico, que veio a Portugal pela primeira vez para participar no evento O Futuro do Bacalhau em Lisboa, referiu que o programa EEA Grants é uma mais-valia para a preservação da cultura marítima e um bom exemplo de cooperação, tanto em Sesimbra como nas restantes regiões da Europa onde está implementado. Antes do Centro Cultural Costeiro, a comitiva, acompanhada pela adjunta do Presidente da Câmara Municipal de Sesimbra, Maria Manuel Gomes, e pela chefe da Divisão de Património da Autarquia, Andreia Conceição, visitou o Porto de Sesimbra para perceber o funcionamento da Doca Pesca e a forma como se processa a pesca e venda de pescado. O Plano Nacional de Ética no Desporto voltou a certificar a Câmara Municipal de Sesimbra com a bandeira da Ética no Desporto. O galardão foi atribuído no final de março, no âmbito da candidatura elaborada pelo Gabinete de Apoio ao Movimento Associativo e Freguesias da Autarquia. Esta certificação, válida por 2 anos, reconhece as ações desenvolvidas no município ao nível da promoção dos valores éticos através do desporto, com envolvimento das associações, clubes desportivos e outras entidades do concelho. A Câmara Municipal de Sesimbra está a iniciar mais uma campanha de desbaratização e desratização. A medida de caráter preventivo e corretivo decorre até ao final do ano nas 3 freguesias no âmbito do Plano Regular de Controlo de Pragas Urbanas. O objetivo é reduzir a presença de baratas na rede de drenagem e nos espaços públicos e contribuir para a melhoria das condições de salubridade e salvaguarda da saúde pública. Até 18 de junho decorrem as inscrições para 2 vagas para bolseiros no âmbito do projeto Lança-te no Spot Jovem da Câmara Municipal de Sesimbra. O objetivo é dar formação prática em contexto de trabalho a jovens do concelho que tenham entre os 18 e os 30 anos. As inscrições decorrem através do preenchimento de um formulário online em sesimbra.pt. O projeto municipal realiza-se entre os dias 14 de julho e 28 de novembro, das 2 da tarde às 6:30, de terça a sábado. A apreciação de candidaturas acontece a 19 de junho, seguindo-se as entrevistas de 20 a 26. A comunicação de resultados é feita a 7 de julho e a formação inicia-se no dia 14. Cada selecionado recebe uma bolsa de 110 euros, referente a 22,5 horas de atividades semanais. A bolsa inclui seguro de acidentes pessoais, formação, acompanhamento e trabalho em equipa e certificado de participação. Recorde-se que o Spot Jovem oferece atendimento de proximidade a jovens estudantes, artistas, empreendedores e associações juvenis. Localiza-se dentro do Parque Augusto Póvoa, na Maçã. está equipado com sala de reuniões e formação, sala multiuso, espaço de leitura, espaço de convívio exterior e disponibiliza acesso gratuito à internet e a equipamento informático como computadores, projetor, tablet, impressora multifunções e 3D. Disponibiliza ainda um conjunto de materiais lúdicos disponíveis para requisição a portadores do cartão de utilizador frequente do Spot Jovem, como bolas, rede de vôlei, slackline, cartes, micado gigante, matraquilhos, discos, dominó gigante, petanca, raquetes e penas de badminton, taco de beisebol, papagaio de vento e muito mais. Encontra-se no espaço um balcão ponto já, no âmbito de uma parceria com o Instituto Português do Desporto e da Juventude. Até 2 de julho decorrem os Santos Populares em Sesimbra, com 49 atuações e bailaricos. As celebrações estão divididas por 8 palcos. Este ano, o Largo da Junta de Freguesia da Quinta do Conde será o local com mais dias de concertos, no total são 13, sendo que o Largo da Marinha, na Vila de Sesimbra, fica em segundo lugar com 10 momentos culturais. O Largo 1º de dezembro, o Adro da Igreja da Corredora e o Adro da Igreja Matriz são os restantes locais que entram no top 5 de quantidade de festas organizadas em Sesimbra durante os Santos Populares.
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1: 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Os sonhos estão guardados no rés do chão do desespero. Pela soleira do desatino escorrem as palavras esperança, confiança, acreditar. Pela tristeza contida há mais um emoji para esconder as lágrimas em surdina que todos fingimos.

0: multidão acompanhada que fizemos ser a contemporaneidade dos distantes. Perdemos todos os dias alguém para o álcool, para o porno, para o jogo, para as zonas VIP, para os carros mais caros do que os anos de vida, para a depressão, para o suicídio, para o roubo, para a prostituição. Perdemos todos os dias alguém que continua vivo, um pouco mais torto, mais velho, mais fechado, um pouco menos humano, um pouco mais cadáver, nessa solidão acompanhada que nos fizemos ser, existem culpados, nós próprios com a necessidade de perseguir desejos que por vezes não são nossos, por querermos um algo contínuo num algo sempre em mudança, por vivermos num sistema fechado, distante de uma existência continuamente em evolução.
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0: Se tu não estás, é o tema que junta os anjos e também Diogo Pissarra. Antes deles, tivemos a ouvir os A2 e também Afonso do Brás. Foram estes artistas que deram início a estas 4 horas de emissão.
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0: Um bom dia, uma ótima terça-feira com a Sesimbra FM em 103.9. Online em radios.pt. O meu nome é Liliane e faço-lhe companhia nas manhãs da Sesimbra FM, sempre até bem perto da uma.
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E como é habitual, ao longo destes últimos dias, temos dado destaque ao Mundial 2026 que se iniciou no passado dia 11 de junho.

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2: 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Iniciamos esta segunda hora de emissão na companhia da música internacional com Beyoncé e também Justin Bieber. Vamos continuar então nesse ritmo, desta vez com um bocadinho mais de música animada com Harry Styles e logo a seguir Dua Lipa.

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5: O Conselho Metropolitano de Lisboa aprovou um reforço de 1 milhão de euros nas verbas transferidas anualmente pelos municípios para a área metropolitana de Lisboa, numa decisão considerada estratégica para fortalecer a capacidade de resposta da região perante os principais desafios metropolitanos da próxima década. O reforço financeiro aprovado para 2026 permitirá à AML desenvolver novos programas, projetos e ações de escala metropolitana, reforçando a sua capacidade institucional e operacional, numa altura em que os desafios enfrentados pela região extravasam largamente a escala municipal e exigem respostas políticas integradas, coerentes e ambiciosas. Entre esses desafios estão a pressão crescente sobre a habitação, as desigualdades territoriais persistentes, os constrangimentos à mobilidade, a fragmentação da resposta social, a emergência climática, a gestão dos resíduos, a segurança urbana e a necessidade de reforçar a competitividade internacional da região de Lisboa. A AML entende que muitos dos problemas que afetam diariamente os cerca de 3 milhões de habitantes exigem soluções metropolitanas articuladas. Neste contexto, o reforço financeiro agora aprovado permitirá acelerar projetos de cooperação intermunicipal, aprofundar a coordenação temática entre os municípios e criar melhores condições para o desenvolvimento de políticas públicas supramunicipais nas áreas da habitação, mobilidade, ambiente, energia, resíduos, segurança urbana, inovação e planeamento territorial. A verba permitirá igualmente reforçar a capacidade técnica e institucional da AML para negociar novas competências e financiamento junto do Estado e da União Europeia, bem como aumentar a representação externa da região, nomeadamente através da participação em redes internacionais de áreas metropolitanas e do desenvolvimento de novas parcerias estratégicas. A Autoridade Nacional de Segurança Rodoviária e a

Câmara Municipal de Cascais assinaram um compromisso de ação para o biênio 2026-2027, reforçando a cooperação entre as duas entidades na prevenção da sinistralidade e na promoção de uma mobilidade mais segura no concelho. Do lado da Autoridade Nacional de Segurança Rodoviária, o compromisso inclui apoio técnico e informação analítica sobre sinistralidade, com colaboração na identificação de zonas de risco, na definição de prioridades de intervenção e na capacitação técnica dos serviços municipais. O município de Cascais, por sua vez, compromete-se a integrar os princípios da Visão Zero e do Sistema Seguro nas políticas locais da mobilidade e ordenamento do trânsito, com medidas de acalmia de tráfego, melhoria de infraestruturas e reforço da proteção de peões, ciclistas, crianças, idosos e outros utilizadores vulneráveis. Está ainda previsto o desenvolvimento conjunto de campanhas de sensibilização e educação rodoviária junto da comunidade local, escolas, empresas e instituições do concelho. O acordo vigorará até 31 de dezembro de 2027 e insere-se na estratégia Visão Zero, que estabelece como meta a redução em 50% das vítimas mortais e feridos graves até 2030 e zero mortos nas estradas até 2050. A Liga Portuguesa contra o Cancro lançou a nova edição da campanha de prevenção solar Bula do Sol, reforçando neste verão a importância de adotar comportamentos seguros durante a prática de desporto e atividades ao ar livre. Inspirada no conceito de uma bula médica, a campanha desafia os portugueses a tratarem a exposição solar com a mesma responsabilidade com que encaram outros cuidados de saúde. Apesar de essencial para o bem-estar e para a produção de vitamina D, a radiação ultravioleta continua a ser um dos principais fatores de risco evitável para o desenvolvimento do cancro da pele. Em 2026, a iniciativa regressa com um novo foco centrado na atividade física outdoor e numa ideia simples. Antes de sair para correr, caminhar, pedalar, surfar ou treinar ao ar livre, há uma nova regra a cumprir: consultar a bula do sol. A campanha sublinha a importância da utilização correta de protetor solar, bem como de acessórios como chapéu, óculos de sol e vestuário protetor, e reforça os riscos associados ao período de maior intensidade de radiação UV. Outra novidade é a Bolinha do Sol, uma versão especialmente desenvolvida para crianças, com conteúdos pedagógicos e atividades lúdicas que promovem hábitos de proteção solar desde cedo. Com jogos, exercícios e explicações simples sobre como brincar ao sol em segurança, esta componente educativa pretende envolver também os mais novos na adoção de comportamentos preventivos. A Bula do Sol pode ser descarregada gratuitamente através da página oficial da iniciativa em ligacontracancro.pt/verão-com-prevenção, onde os utilizadores podem consultar conselhos práticos sobre proteção solar, sinais de alerta e recomendações para uma exposição solar segura. Além da distribuição da Bula do Sol em formato físico e digital, a campanha contará este ano com novas ativações no espaço público, nomeadamente em praias, ciclovias, parques e ginásios outdoors. 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

Não posso, afinal é o tema de Inês Marques Lucas a passar aqui na Sesimbra FM 103.9 online em radios.pt. Estivemos também a ouvir Ana Bacalhau com Agosto e Tatanka com Balada de um Gajo Invisível. Por agora vamos recordar outro tema, é ele, Miguel Luz, Amor de Ganga.

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1: Bem-vindo ao Spot Cultural.
2: Fala-lhe Luís Pereira de Sousa. Estou em sua casa para lhe apresentar mais um lançamento sensacional das seleções.
1: As seleções do Reader's Digest já entraram na casa dos portugueses de várias formas, seja pela revista, CDs de música ou até por estes discos promocionais que chegavam pelo correio mais ou menos nos anos 60. Esta publicação nasceu em 1922 em Nova York e espalhou-se pelo mundo, como nos conta Mário Costa, editor executivo da revista em Portugal.
3: A história desta revista nasce em 22, no século passado, nos Estados Unidos, mais precisamente em Pleasantville, perto de Nova York. Um senhor chamado Dewitt Wallace, um curioso, um historiador autodidata, que gostava imenso de ler e saber de tudo e mais alguma coisa, todos os temas. E então ele pensou, por que não criar, era uma ideia inovadora para a época, fora da caixa, criar uma publicação que reunisse uma súmula do que se publicava noutras publicações, de assuntos que ele achava que interessava ao público em geral, continua a ter essa característica, mesmo agora na revista portuguesa. Nós publicamos artigos de outras publicações, vamos puxar artigos que interessam aos nossos leitores, artigos também feitos por nós, de todo o mundo, para que quando a revista chega ao nosso subscritor, mas que ele não precisa de comprar 5 ou 6 publicações, basta comprar uma.
1: Em Portugal chega a primeira edição em 1942, numa versão em português do Brasil, e em 1988 passou a ter edição própria, com um formato mais pequeno que as revistas comuns, 13 cm por 18 aproximadamente. A maior parte é a tradução da revista original americana, que chega a 70 países com 21 línguas diferentes, mas a versão portuguesa tem uma parte exclusiva, escrita localmente.
3: Eu, antes de começar a escrever para as seleções do Reader's Digest, eu tive que ter formação específica para escrever para o Reader's Digest, inclusivamente tive que me deslocar à casa-mãe em Nova York durante uns dias para treinar com pessoas que me ensinaram como é que escrevia para esta revista. A história tem que ser enliada de forma que quando o nosso leitor começa a ler a primeira linha, se sinta preso e vá lendo, vá sentindo, e até a última linha se identifica com o texto e com a história. E a revista tem, os artigos têm que ter duas características base. Tem que ser artigos em que algum serviço público, em que a pessoa aprenda alguma coisa com esta história, e as histórias que contamos têm sempre um fundo positivo, o lado positivo da vida. Se o Nuno agarrar uma revista de 1976 e for ler, o artigo está perfeitamente atual, porque é uma história bem contada, com princípio, meio e fim, e que tem estes dois princípios. Também tínhamos uma outra vertente, que era a edição de discos e de livros. Não há de haver um português que não tenha recebido um disco quase folha de papel em casa, com uma gravação a propor da compra de um disco, ou de um livro, ou de um... É que ao longo dos tempos as coisas mudaram, nós acompanhamos isso no dia a dia, ou com certeza também ligado ao fenómeno de rádio, em que o streaming e os Kindles e os Spotify e por aí fora eram um mercado deficitário, e portanto neste momento temos a revista.
1: Esta revista ainda tem algumas rubricas que já são históricas, como Rir ao Melhor Remédio, Histórias da Vida Real ou um conjunto de dicas de saúde. As suas histórias continuam a ser inspiradoras e de alguma forma distanciam-se da rapidez das notícias 24 horas.
3: Dou-lhe um exemplo de uma que me estou a lembrar agora, que nós acompanhámos. Lá está, foi feita pela nossa casa na Ásia, com a malta que está a sediar em Hong Kong. Uma história lindíssima, temporal, de um jovem norte-americano cujo pai foi militar na Segunda Guerra Mundial, exatamente na Guerra do Japão, em Pearl Harbor. O pai regressou com todos os traumas da guerra e trouxe com ele uma espada de samurai. O pai faleceu e aquele jovem meteu na cabeça o seguinte: esta espada pertence a alguém, é uma espada trabalhada, uma espada de honra, deve pertencer a um japonês a quem esta espada, ou os herdeiros dele,

0: terá um significado que para mim não tem. Ora bem, estamos a falar de uma guerra que terminou há quase 80 anos. Ele é um jovem herdeiro de um americano que esteve na guerra. Como é que vai saber uma agulha num palheiro de quem pertence a esta espada? Através da ajuda da embaixada no Japão, nos Estados Unidos, ele consegue estabelecer um contacto em Tóquio. E ao fim para aí de 5 anos, ele consegue detectar um herdeiro da espada. Ele próprio vai devolver a espada, apanha um avião, vai devolver a espada aos herdeiros. E há todo um cerimonial. Foi entregue aos herdeiros com toda a própria circunstância. Foi uma história que nós acompanhámos muito perto, e que nos tocou muito.
1: Mantendo o mesmo modelo de negócio por assinatura, poderá ser assinante da revista das seleções do Reader's Digest. Basta ir a seleções.pt, sem cedilha ou acento, e também poderá através do número 21 470 61 80. Agradeço a Mário Costa, o editor da revista em Portugal, por esta viagem e até para a semana.
2: Que o aconselhamos a não perder. Até breve.
3: E este foi o Spot Cultural de hoje, um conteúdo de Nuno Fernandes. 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

Papillon com este Sweet Spot, ele que é um dos nomes que foi recentemente anunciados para o Festival Sol da Caparica. Entre este leque de novos artistas estão também os Kalema e Mundo Sagrado, que são os últimos nomes confirmados para o festival, que celebra a música lusófona e que decorre de 13 a 16 de agosto. O alinhamento completo da 11ª edição do festival, que todos os anos tem lugar no Parque Urbano da Costa da Caparica, em Almada, no distrito de Setúbal, foi hoje apresentado. André Sardet, diretor artístico do festival, explicou em declarações que no ano passado o evento escutou nos dois primeiros dias, tendo assim a expectativa deste ano superar esse feito. Sentimos que o cartaz está a ser muito bem recebido e estes nomes hoje divulgados, na nossa opinião, são mais fortes, faziam falta para fechar o cartaz, frisou então André Sardet. E nada melhor que ouvirmos outra música de outro artista que vai marcar presença no festival O Sol da Caparica, a decorrer de 13 a 16 de agosto. É ele, Slow J.

E aqui está mais uma música de Evandro com este Crescer. Ouvimos também Yolanda Tento na Língua e também Mariana Guimarães Queres Ficar no Lodo. São as músicas portuguesas aqui na Sesimbra FM. 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

Música latina nesta última hora de emissão, desta vez com Maluma, num remix com Becky G e Anitta.

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4: A Câmara Municipal de Grândola aprovou um conjunto de medidas destinadas a responder à falta de profissionais de saúde no concelho e no Alentejo Litoral, situação que tem vindo a comprometer o funcionamento regular dos serviços de saúde e o acesso da população a cuidados médicos. Entre as deliberações aprovadas, destaca-se a aprovação por unanimidade de uma moção apresentada pelo Presidente da Câmara e vereadores do Partido Socialista em defesa do desenvolvimento de um programa de incentivo à fixação de profissionais de saúde no Alentejo Litoral. O documento alerta para as dificuldades persistentes na atração e retenção destes profissionais na região e defende a criação de um programa integrado entre o Governo, a Unidade Local de Saúde do Litoral Alentejano e os municípios da região, com medidas de incentivo à fixação de profissionais de saúde, em especial nos cuidados de saúde primários. A proposta será agora remetida à Ministra da Saúde, aos Presidentes de Câmara da Comunidade Intermunicipal do Alentejo Litoral e ao Conselho de Administração da Unidade Local de Saúde. Na mesma reunião, aprovou-se também a cedência de uma habitação municipal à Unidade Local de Saúde do Litoral Alentejano, destinada à instalação de profissionais de saúde que venham exercer funções no concelho e que irá acolher uma médica já este mês. A medida prevê a disponibilização temporária de alojamento, bem como o pagamento, por parte do município, das despesas correntes associadas ao imóvel, nomeadamente água, luz e gás. Esta solução pretende contribuir para reduzir os constrangimentos associados à deslocação e instalação destes profissionais, tornando mais atrativo o exercício da atividade médica no concelho de Grândola, numa altura em que se verificam dificuldades significativas na fixação de recursos humanos na área da saúde. Deliberou-se ainda avançar com a abertura do procedimento para a elaboração do Regulamento Municipal da Bolsa Estratégica de Habitação para fixação de profissionais de serviços públicos essenciais. A medida destina-se a profissionais de áreas consideradas críticas, como saúde, educação, proteção civil e forças de segurança, prevendo mecanismos de apoio à habitação e outros incentivos à permanência destes profissionais no concelho. De acordo com a proposta aprovada, a autarquia considera que o aumento da procura habitacional e a especulação imobiliária associada ao crescente dinamismo turístico do litoral têm vindo a dificultar a atração e fixação de profissionais de serviços públicos essenciais, situação particularmente evidente no setor da saúde. Paralelamente, a Câmara já solicitou uma audiência urgente à Ministra da Saúde, alertando para a situação vivida no concelho e na sub-região do Alentejo Litoral, nomeadamente para o risco de agravamento da falta de profissionais de saúde e para a necessidade de adoção de medidas urgentes que evitem uma maior fragilização dos serviços. Na comunicação enviada ao Ministério da Saúde, o Presidente da Câmara Municipal de Grândola, Luís Vital Alexandre, refere que a autarquia se encontra a preparar um conjunto de medidas destinadas a reforçar a atratividade do território para profissionais de áreas críticas, com especial enfoque na saúde. A Câmara Municipal de Palmela voltou a receber a bandeira, diploma e selo de Município Amigo da Juventude, categoria de 4 estrelas. Esta distinção tem validade até junho de 2028 e confirma o título obtido pela primeira vez em 2023. Atribuído pela Federação Nacional das Associações Juvenis, pretende reconhecer a estratégia e as boas práticas de municípios que desenvolvem políticas de juventude estruturantes, sustentáveis e articuladas com a estratégia e visão dos jovens.
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Apaguei para Todos é o tema que junta Ferrugem e Sorriso Maroto. São as vozes brasileiras a fazerem-nos companhia nesta última hora de emissão. Por agora, Leandro Sapucaí naquela mesa.

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0: Bárbara Bandeira com este mau olhado. Antes dela estivemos a ouvir Dengás e também Marília Mendonça, Leandro Sapucaí e Ferrugem.
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0: Os Santos Populares já chegaram à Vila de Sesimbra com muita animação, bailes, comes e bebes e muita tradição em vários locais do concelho. Os Santos Populares em Sesimbra vão decorrer até ao próximo dia 2 de julho com muita animação. E vamos partilhar consigo o programa dos Santos Populares. Na próxima sexta-feira, dia 19, das 19 à meia-noite, na Rua António Augusto de Aguiar, Rua Miga Amiga, no Arraial da Ser Sesimbra, a atuação de José Reza. Das 19h30 às 2 da manhã, no pátio da Santa Casa da Misericórdia de Sesimbra, à Noite de Fados. Das 20h à 1 da manhã, no Largo 1º de Dezembro, ao Largo da Fonte Nova, no Arraial dos Coteiros de Sesimbra, agrupamento 325, contamos com a atuação de Eterna Galé. No Largo da Junta de Freguesia da Quinta do Conde, no Festival do Caracol, das 21h à 1 da manhã, a animação com Carla Carapeto. Por fim, na sexta-feira também, das 22h às 2 da manhã, no Largo da Marinha em Sesimbra, no Real do Trepa no Coqueiro, existe então a atuação de André Patrão. Já sabe, são muitos arraiais, neste caso, que pode visitar e comemorar os Santos Populares, mas daqui a pouco partilho também consigo quais vão ser as animações para dia 20.

Júlio Panão, ela gordinha, mas eu gosto dela. O Júlio, que tem marcado presença também em alguns arraiais que acontecem aqui na Vila de Sesimbra, no âmbito dos Santos Populares. No próximo sábado, continuamos com a animação nos Santos Populares, das 19 à meia-noite, na Rua António Augusto de Aguiar, Rua Miga Amiga, no arraial da Ser Sesimbra, com Luís Palminha. Das 20 à 1 da manhã, a atuação dos Moleques do Samba no Largo 1 de Dezembro, ao Largo da Fonte Nova, no Arraial dos Coteiros de Sesimbra, do agrupamento 325. Das 20h30 às 21h30, atuação de Patrícia Isabel e Jorge Oliveira no Largo da Junta de Freguesia da Quinta do Conde, no Festival do Caracol.

E é na companhia da Tânia que encerramos estas 4 horas de emissão com este coração dividido. Estivemos também a ouvir Júlio Panão. Ela é gordinha, mas gosto dela.

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5: Diz o povo com razão que a vida sobe a sorrir. Só não sobe o ordenado, que esse tem medo de cair.
6: Olha, nos Estados Unidos foi Flag Day e aniversário de Trump.
7: E o celebraram como?
6: Com UFC na Casa Branca.
7: Faz sentido.
6: Claro, a política americana já era combate. Agora só lhe puseram árbitro, luzes e pay-per-view.
7: A seleção inglesa teve de se abrigar por causa de um aviso de tornado.
6: Ah, e foi perigoso.
7: Foi, mas eles estão habituados.
6: A tornados?
7: Não, a grandes expectativas que acabam em vento.

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11: Os compadres lá na feira viram tachos e panelas. Voltaram com a bebedeira sem trazerem nada para elas.
12: Ai, eu estou a ver que eles não voltam tão cedo, comadre Alfarroba.
13: O meu que se atreva a voltar depois do sol posto, quem lhe põe o cabo da vassoura na lombeira sou eu. Temos que nos impor, comadre. Isto agora, graças ao 25 de Abril, virou para o nosso lado, comadre. Eles agora são iguais à gente. Os homens deixaram de se pôr por cima de nós, as mulheres.
12: Olha, chegar que eu lhe digo. O meu já há muito tempo que não se põe, comadre.
13: Olha, comadre, pois é, são eles que vêm aí. Eu conheço bem o jurar do burro do meu homem.
12: Ai, são eles, são, comadre Alfarroba. Ah, mas veja bem como eles vêm. Agarrados um ao outro e todos tortos.
13: Tortos para a esquerda e agarrados assim em bloco. Até parece que vem de uma manifestação do bloco de esquerda, salvo seja.
14: Olá! Olha as nossas mulherzinhas à nossa espera. São os amores, não são, ó, compadre?
15: Cuidado com o português, compadre Poiso. Se elas são mulheres ou do sexo menino e no feminino, não deve haver amores. No feminino deve ser amoras, não é verdade?
14: Safa que o compadre, desde que foi convidado para se candidatar à junta, até dele é intelectual.
12: Mas que raio de conversa é esta?
13: Olha, comadre Alfarroba, eles me trazem os tachos que foram comprar à feira.
12: Ai, é verdade, hein? Afinal, onde é que estão os tachos ou os seus babadolas?
15: Alti e mais respeitinho, está bem? Nós não compramos os tachos porque nos ofereceram dois tachos sem pagar.
14: Vocês estão perante os futuros candidatos a deputados à Assembleia da República. O líder do nosso partido apanhou-nos lá na feira e convidou-nos para a lista de candidatos do partido. Os tachos estão garantidos.
13: Ótimo. Quer-se dizer, vocês governaram-se. Beberam e esqueceram-se que nós estávamos à espera dos tachos.
15: Ah, para vocês, por enquanto não há tachos nenhums, porque o partido decidiu-se pelos machos.
12: Isso agora! Mas só há tachos para os machos, mas porquê?
14: Porque foi decidido que os tachos são para os bois e só para os bois, tenho dito.
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12: Uns queixam-se das pernas, outros da cabeça, uns do frio, outros de calor. Enfim, por estes dias todos, vão ao consultório gritar: ai, que dor!

0: Ora, inspire. Expire. Isso está mal.
1: Porquê, doutor? Há algum problema com os meus pulmões?
0: Com os seus pulmões? Não. Há um problema com os seus dentes.
1: Os dentes?
0: Sim. Cada vez que o meu amigo expira, deita cá um mau hálito. Pois então a menina queixa-se de uma dor na barriga.
2: É isso mesmo, senhor doutor. É cá uma dor que parece um cãozinho a morder, mas dentro para fora, percebe?
0: Um cão? Temos que verificar se ele tem as vacinas em dia.
2: Ai, não brinque. Ai, não brinque, senhor doutor. Parece mesmo que tem uns dentes cravados aqui dentro.
0: Olha lá, a menina por acaso não usa dentadura?
2: Usa o quê?
0: Dentadura? Sei lá, um dia pode ter adormecido com ela na boca. E sem dar por isso, engoliu-a e agora está aí a morder a barriga do lado de dentro.
3: Então, e que tal, doutor? É grave?
0: Muito, muito. Tem de ser operado imediatamente.
3: Ai, credo, credo. E é complicada a cirurgia?
0: Não, nem por isso. Basta um cortezinho com o bisturi e já está.
3: Cortezinho? Onde?
0: Olha, ainda não sei bem. Tanto pode ser no peito como na zona das nádegas.
3: O quê? Não sabe onde eu tenho a doença?
0: Doença? Qual doença? Eu não sei em que bolso é que o meu amigo tem a carteira.
3: Carteira? Oh, doutor, desculpe lá, mas eu já nem sei de que operação o senhor está a falar.
0: Ah, não se preocupe. Isto é uma intervenção que todos os médicos fazem pelo menos uma vez por dia. Nós chamamos-lhe carteirotomia. É aqui?
2: Não.
0: E aqui?
2: Também não. Ah, já lhe disse, doutor, onde eu tenho o inchaço é aqui, assim, mais ou menos, atrás do pescoço.
0: Ok.
2: Não sei porque é que insistem em palpar-me a zona do peito.
0: Oh, minha senhora, sabe como é? Você disse que tinha um inchaço fora do normal.
2: Exato.
0: Ora, como eu vi dois inchaços aqui à frente, pensei que a doença estivesse a alastrar pelo corpo todo. Respire fundo.
1: Ai!
0: Doeu-lhe?
1: Sim, senhor. É uma dor muito forte aqui no fundo das costas.
0: Isso pode ser alguma costela partida. Mas só lhe dói quando respira?
1: Não sei.
0: Não sabe? Ora, essa porquê? Nunca experimentou?
1: Não, não é isso, doutor. Eu não sei porque quando não respiro, fico com tanto medo de morrer sufocado que nem reparo se me está a doer ou não.
0: Então, pronto para o exame?
3: Francamente, doutor, tenho a certeza que é mesmo preciso fazer esse exame à próstata?
0: Ouça lá, você está numa idade perigosa. É melhor prevenir do que remediar. Vá, incline-se para a frente.
3: Ah, mas olhe lá que toda a gente diz que isto dói um bocado.
0: Calma, calma. Isso das dores depende.
3: Depende de quê?
0: Olhe, se o meu amigo vier à consulta particular, eu uso o dedo mindinho e não custa nada.
3: E então, e se vier pelo Serviço Nacional de Saúde?
0: Aí, meu caro, não tenho outro remédio senão usar o dedo grande. É que já estou habituado a usar o dedo grande quando ouço a ministra a falar.
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5: A Assembleia Municipal de Palmela aprovou a 8 de junho a proposta de revisão do Plano Diretor Municipal, o PDM de Palmela, com os votos a favor da CDU e do PS e os votos contra do Chega e do PSD. Houve ainda duas abstenções do Chega e três do PS. Este é o culminar de um longo processo de revisão do PDM, que além de atualizar as perspectivas de crescimento demográfico e dinâmicas urbanísticas, integrou as profundas alterações preconizadas pela legislação nacional, que entretanto foi sendo aprovada. Com o desaparecimento do conceito de áreas urbanizáveis expansão e a não concretização das previsões de crescimento demográfico e urbanístico apresentadas em 1997, que apontavam para mais de 100 mil habitantes, a lei obrigou à redução de perímetros urbanos para consolidação do território e melhor aproveitamento das infraestruturas existentes. A proposta de revisão elaborada pela Câmara Municipal de Palmela e pelas equipas técnicas interna e a externa e apresentada à Comissão Consultiva, constituída em 2019 e presidida pela Comissão de Coordenação e Desenvolvimento Regional de Lisboa e Vale do Tejo, a CCDR-LVT, foi debatida e concertada com múltiplas entidades das mais diversas áreas entre 2021 e 2024. A autarquia defendeu os interesses da população e dos agentes locais, considerando as especificidades deste território, com enorme extensão e múltiplas vocações, e atravessado por infraestruturas nacionais e ecossistemas de grande importância. Concluída a fase de concertação, integrados os diferentes parceiros e com a aprovação de todas as entidades, decorreram 4 sessões de esclarecimento público e realizou-se o período de discussão pública, que resultou em 267 participações. A proposta final, aprovada pelo Executivo da Câmara Municipal, foi, no entanto, rejeitada pela Assembleia Municipal de Palmela por 2 vezes no verão de 2025. Desde novembro de 2025, o Executivo e as equipas técnicas municipais realizaram várias reuniões com membros da Assembleia Municipal e a participação de especialistas em urbanismo e ordenamento do território. Foram ainda revisitadas as participações recolhidas na discussão pública e introduzidas algumas alterações. A majoração dos índices de construção nos espaços habitacionais, a criação de 2 novas ações estratégicas e o alargamento para 2 anos do período de aplicação da norma transitória são alguns dos principais exemplos. A entrada em vigor do novo PDM viabiliza, por exemplo, mais de meia centena de atividades económicas e culturais que procuravam concluir os seus processos, estabelece normas urbanísticas que enquadram alguns processos de reconversão de áreas urbanas de gênese ilegal incompatíveis com o PDM anterior, garante a salvaguarda e conectividade da estrutura ecológica e reforça a centralidade de algumas localidades de Palmela. O programa Seixal Criativo conquistou 2 prémios na Mostra Nacional de Jovens Empreendedores 2026, que decorreu nos dias 1, 2 e 3 de junho no Museu do Carro Elétrico, no Porto. O Guideline, uma aplicação que gera projetos criativos com recurso à inteligência artificial, recebeu o prémio ANGE Capacitação e Ecupa, uma garrafa inteligente com sistema de tratamento de água por tecnologia UV, foi distinguida com o prémio Banco Português de Fomento, Mentoria e Consultoria. Os dois projetos integram os 9 do Seixal Criativo, selecionados para a mostra, num total de 10 candidaturas apresentadas pelo Programa Municipal. Numa competição aberta também a estudantes universitários e jovens empresários, o reconhecimento alcançado pelos alunos reforça a qualidade do trabalho desenvolvido no programa. A Mostra Nacional de Jovens Empreendedores, organizada pela Fundação da Juventude, reuniu cerca de 200 jovens dos 15 aos 30 anos e contou com 78 projetos inovadores a concurso em 4 áreas do empreendedorismo. Todos os projetos que chegaram à mostra, fase final do Concurso Nacional de Jovens Empreendedores, receberam o prémio .pt, que atribuiu um pacote de serviços gratuitos pelo período de um ano, incluindo um domínio registado sob .pt, uma ferramenta para desenvolvimento de um site, o respectivo alojamento técnico e caixas de correio eletrónico. O Seixal Criativo é um programa de formação e experimentação em projetos de ciência e tecnologia, dirigido a jovens do 7º ao 12º ano das escolas públicas do Conselho do Seixal, totalmente gratuito, iniciado em março de 2023 pela Câmara Municipal do Seixal. A Câmara Municipal de Palmela promove até outubro 7 campanhas de desinfestação e desratização das redes públicas municipais de drenagem de águas residuais. À semelhança dos anos anteriores e de modo a salvaguardar a salubridade pública, estas ações decorrem no período mais crítico, com temperaturas mais elevadas, em arruamentos previamente definidos dos diversos aglomerados urbanos do concelho. A próxima campanha decorre até 19 de junho, estando previstas as restantes com um intervalo de 3 semanas entre cada uma. Além destas ações e do reforço do tratamento que possa vir a ocorrer entre campanhas, é importante que nas propriedades e espaços privados onde existam pragas, os proprietários ou usufrutuários assegurem a desinfestação e desratização das redes de drenagem prediais e dos espaços privados.
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1: A Câmara Municipal de Grândola aprovou um conjunto de medidas destinadas a responder à falta de profissionais de saúde no concelho e no Alentejo Litoral, situação que tem vindo a comprometer o funcionamento regular dos serviços de saúde e o acesso da população a cuidados médicos. Entre as deliberações aprovadas, destaca-se a aprovação por unanimidade de uma moção apresentada pelo Presidente da Câmara e vereadores do Partido Socialista em defesa do desenvolvimento de um programa de incentivo à fixação de profissionais de saúde no Alentejo Litoral. O documento alerta para as dificuldades persistentes na atração e retenção destes profissionais na região e defende a criação de um programa integrado entre o Governo, a Unidade Local de Saúde do Litoral Alentejano e os municípios da região, com medidas de incentivo à fixação de profissionais de saúde, em especial nos cuidados de saúde primários. A proposta será agora remetida à Ministra da Saúde, aos Presidentes de Câmara da Comunidade Intermunicipal do Alentejo Litoral e ao Conselho de Administração da Unidade Local de Saúde. Na mesma reunião, aprovou-se também a cedência de uma habitação municipal à Unidade Local de Saúde do Litoral Alentejano, destinada à instalação de profissionais de saúde que venham exercer funções no concelho e que irá acolher uma médica já este mês. A medida prevê a disponibilização temporária de alojamento, bem como o pagamento, por parte do município, das despesas correntes associadas ao imóvel, nomeadamente água, luz e gás. Esta solução pretende contribuir para reduzir os constrangimentos associados à deslocação e instalação destes profissionais, tornando mais atrativo o exercício da atividade médica no concelho de Grândola, numa altura em que se verificam dificuldades significativas na fixação de recursos humanos na área da saúde. Deliberou-se ainda avançar com a abertura do procedimento para a elaboração do Regulamento Municipal da Bolsa Estratégica de Habitação para fixação de profissionais de serviços públicos essenciais. A medida destina-se a profissionais de áreas consideradas críticas, como saúde, educação, proteção civil e forças de segurança, prevendo mecanismos de apoio à habitação e outros incentivos à permanência destes profissionais no concelho. De acordo com a proposta aprovada, a autarquia considera que o aumento da procura habitacional e a especulação imobiliária associada ao crescente dinamismo turístico do litoral têm vindo a dificultar a atração e fixação de profissionais de serviços públicos essenciais, situação particularmente evidente no setor da saúde. Paralelamente, a Câmara já solicitou uma audiência urgente à Ministra da Saúde, alertando para a situação vivida no concelho e na sub-região do Alentejo Litoral, nomeadamente para o risco de agravamento da falta de profissionais de saúde e para a necessidade de adoção de medidas urgentes que evitem uma maior fragilização dos serviços. Na comunicação enviada ao Ministério da Saúde, o Presidente da Câmara Municipal de Grândola, Luís Vital Alexandre, refere que a autarquia se encontra a preparar um conjunto de medidas destinadas a reforçar a atratividade do território para profissionais de áreas críticas, com especial enfoque na saúde. A Câmara Municipal de Palmela voltou a receber a bandeira, diploma e selo de Município Amigo da Juventude, categoria de 4 estrelas. Esta distinção tem validade até junho de 2028 e confirma o título obtido pela primeira vez em 2023. Atribuído pela Federação Nacional das Associações Juvenis, pretende reconhecer a estratégia e as boas práticas de municípios que desenvolvem políticas de juventude estruturantes, sustentáveis e articuladas com a estratégia e visão dos jovens.
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2: Até 31 de julho decorre a campanha de distribuição de cal dinamizada pela Câmara Municipal de Sesimbra. E à semelhança dos anos anteriores, cada munícipe pode solicitar até 10 kg de cal e um pincel. A distribuição dos materiais é feita em vários locais. Nas instalações da Junta de Freguesia da Quinta do Conde, na sede da Junta de Freguesia, na rotunda da Cova dos Vidros, de segunda à sexta-feira, das 9 da manhã ao meio-dia e meia e das 2 às 5 da tarde. Também nas instalações da Junta de Freguesia de Santiago, no Centro de Convívio da Fonte Nova, na Rua Major Joaquim Preto Chagas, de terça a sexta-feira, das 2h30 às 5 da tarde, e no Espaço Zambojal, instalações da Junta de Freguesia do Castelo, na Avenida 25 de Abril, no Zambojal, também de terça a sexta-feira, das 2h30 às 5 da tarde. A campanha de distribuição de cal realiza-se há mais de 20 anos e tem como objetivo promover a conservação e reabilitação do parque habitacional, principalmente de habitações que utilizam a cal como revestimento exterior. Entre 13 de junho e 13 de setembro, a Câmara Municipal de Sesimbra volta a disponibilizar um vai-vem gratuito entre a Rotunda da Moagem de Sampaio e o Terminal Rodoviário de Sesimbra. Em junho e em setembro estão disponíveis 32 circulações por dia, realizadas entre as 8 da manhã e as 8 e 10 da noite. De 1 de julho a 31 de agosto há um reforço dos horários, com 48 circulações por dia, funcionando o vai-vem até à meia-noite e meia. O transporte será feito no autocarro da Carris Metropolitana, que corresponde à linha 3223. Os encargos financeiros da operação são suportados pelo município, que conta com o apoio da Carris Metropolitana na cedência de veículos e motoristas. O objetivo desta iniciativa da autarquia é tornar mais prática, cómoda e amiga do ambiente a deslocação até à vila na época balnear e minimizar as dificuldades de estacionamento que se verificam em Sesimbra nesta época do ano. No recinto da Moagem, volta a haver um parque gratuito para viaturas ligeiras. Assim, quem se desloque de viatura própria a partir de outras zonas pode estacionar facilmente e sem custos e apanhar o vai-vem. A entrega de cerca de 40 bicicletas a alunos de duas turmas do 3º e 4º anos da Escola Básica do Casal do Sapo, no passado dia 2 de junho, marcou mais um momento do programa Geração de Sucesso Primeiro Ciclo, promovido pela Câmara Municipal de Sesimbra, em parceria com a Associação EPIS, Empresários pela Inclusão Social. Além da entrega das bicicletas, a iniciativa incluiu uma sessão sobre literacia financeira, realizada no âmbito das atividades destinadas a trabalhar vocações e competências para a cidadania e sustentabilidade junto dos mais novos. O programa Geração de Sucesso Primeiro Ciclo tem como objetivo promover o sucesso escolar no ensino básico e é uma das ações do projeto SER, Educar para a Capacitação, financiado pelo Portugal 2030, ao abrigo de uma candidatura apresentada pela Câmara Municipal de Sesimbra. A partir de junho, a Moagem de Sampaio passa a estar aberta às sextas-feiras, das 9 da manhã ao meio-dia e meia e das 2 às 7 da tarde, e aos sábados e domingos, das 8 da manhã às 3 da tarde. As visitas podem ser agendadas para as terças e quintas-feiras, mediante marcação prévia, através do e-mail museu@cm-sesimbra.pt.
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